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0: É isso aí. Vamos pra gente finalizar esse bloco. Rapaz, tomei tanto chá de boldo hoje que, nossa senhora. Pensa num calor que tá Brasília. Brasília não é pros fracos. Mas ainda bem que eu tenho aqui o climatizador para ajudar nesse calor, que senão não dá não. Vamos lá, pra gente o último bloco do Flash Night.
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0: Muito bem, Flash Knight, a máquina do tempo. Meus amigos, chegamos mais uma reta final do Flash Knight, a máquina do tempo. Muito obrigado a todos pelo carinho. Sábado que vem estaremos de volta com mais um Flash Knight, a máquina do tempo, para você ouvir novamente. Acessei as configurações aqui do Twitch TV. Vai estar por 7 dias a live, você pode assistir, né? Maravilha. Alô, Denilson, temos outro ABS Júnior 10 também ligadaço com a gente. Um abraço para você, Júnior. Também temos Júnior Cardoso, meu mano. Mano Igor e Mazacarol também. Eduardo Stress também do Rio de Janeiro. Show de bola. Temos o Edson também lá do Condomínio Destino 1, Edson Dias. Temos o Edson também, Cristo, lá do Rio de Janeiro. Maravilha, né? Isso é bom demais. Pessoal, compartilhe o nosso link.
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0: Todos os sábados a gente está aqui ao vivo com o programa Flash Knight, a máquina do tempo, aqui na sua nova 98 web e também no Twitch TV, beleza? Que vocês tenham um excelente domingo, um excelente feriado, dia 12, né? Dia das crianças. Todos nós fomos criança, né? A época que nossos papais davam os presentes pra gente. Rapaz, sinto muita falta do meu papai. Muita. Meus amigos, um beijo no coração de todos. Vou ficando por aqui. E sábado que vem estaremos de volta com o Flash Knight, a máquina do tempo. Tchau, gente. Fui. Amanhã tem reprise do Flash Knight. E também tem no Twitch TV, tá? Para você assistir novamente. Fui!

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7: 21 horas e 39 minutos.
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9: 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Aumenta o volume que vem muita, mas muita coisa boa por aí.
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0: 22 horas, em ponto.
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0: 23 horas e 11 minutos.
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1: Uma hora e três minutos.
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Dedique uma canção a quem você ama. Eu tenho aqui em minhas mãos uma carta. Uma carta de um ouvinte que nos escreve e assina com um singelo pseudônimo de uma

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1: 3 horas e 5 minutos.
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1: 5 horas, em ponto.
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Dedique uma canção a quem você ama. Eu tenho aqui em minhas mãos uma carta. Uma carta de um ouvinte que nos escreve e assina com um singelo pseudônimo de Maripá.

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1: 7 horas, em ponto.
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0: Você está sintonizado nos grandes sucessos do passado. A gente traz de volta para o presente aqui no The Mills Coffee Time. A gente volta já, depois do intervalo tem mais.
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0: Sintonia perfeita dos grandes sucessos do passado, aqui no The Mills Coffee Time. A gente volta já depois do intervalo.
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0: Eita, coisa boa, de volta com o nosso The Mills Coffee Time. Então aumenta aí o volume, estamos chegando de volta com os grandes clássicos pra você.
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0: Resgatado dos grandes sucessos do passado, a gente traz de volta para o presente, aqui no The Music Coffee Time. A gente volta já, depois do intervalo tem mais.
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3: O Dia das Crianças começou a ser comemorado no Brasil em 1924. Após a aprovação do projeto de lei do deputado federal Galdino Vale Filho, o decreto de lei número 4.867 oficializava o dia 12 de outubro como o Dia das Crianças. A data foi escolhida porque em 1923, o Rio de Janeiro, então capital do Brasil, sediou o terceiro Congresso Sul-Americano da Criança. Motivado pelo acontecimento, no ano seguinte, o deputado elaborou tal projeto, que foi aprovado. Mas o Dia das Crianças só ganhou popularidade com uma grande ação publicitária de uma fabricante de brinquedos e o comércio dos grandes centros do país nos anos 50.
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1: 10 horas e 51 minutos.
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7: Eita, coisa boa, de volta com o nosso The Music Coffee Time. Então aumenta aí o volume, estamos chegando de volta com os grandes clássicos pra você.
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0: Você está sintonizado nos grandes sucessos do passado. A gente traz de volta para o presente. Aqui no The Music Coffee Time. A gente volta já. Depois do intervalo tem mais.
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2: Eita, coisa boa, de volta com o nosso The Music Coffee Time. Então aumenta aí o volume, estamos chegando de volta com os grandes clássicos pra você.
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0: Você está na melhor sintonia com o nosso The Music Coffee Time. A gente vai para um break e daqui a pouco tem mais. Não sai daí.
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0: Muito bem, gente, estamos encerrando com mais uma edição do nosso The Music Coffee Time, a sua viagem dos grandes sucessos. A gente volta na próxima edição com mais The Music Coffee Time. Se cuida, juízo, coloque Deus à frente de tudo, que ele sempre dá um jeitinho, sempre dá certo quando Deus está na frente. Fica com Deus e até a próxima edição.
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1: Meio-dia, em ponto.
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1: Vamos que vamos! Está chegando mais um Top Brasil! Muita nostalgia no ar a partir de agora! Uma hora de muita música boa, com um jeito especial! Espero que seu fim de semana esteja tudo tranquilo, alegre e divertido! Vem comigo! Sejam bem-vindos ao Top Brasil! As melhores de todos os tempos!
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0: Obrigado.
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6: Meio-dia e 16 minutos.
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1: E maravilha! Essa sequência foi incrível. Voltamos já depois do intervalo.
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4: O movimento mundial Outubro Rosa a cada ano ganha mais popularidade. Com o objetivo de chamar a atenção da população para o câncer de mama e a importância de seu diagnóstico precoce. Seu símbolo, muito conhecido, é o laço cor-de-rosa, que foi idealizado pela Fundação Susan J. Komen for the Cure e distribuído aos participantes da primeira Corrida pela Cura, realizada em Nova York em 1990, e desde então promovida anualmente na cidade americana.
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4: Você sabia que o Dia das Crianças só é comemorado no dia 12 de outubro no Brasil? Isso mesmo. Em países de língua inglesa, o Children's Day geralmente é comemorado no primeiro domingo de junho. Nos países da América do Sul, o Dia da Criança é celebrado em outras datas. Na Argentina e no Chile, o Dia das Crianças é festejado no segundo domingo de agosto. No Peru, é comemorado no terceiro domingo de agosto. No Uruguai, a comemoração acontece no dia 6 de janeiro. Na Venezuela, é festejado no terceiro domingo de julho. Não importa a data, o que importa é lembrarmos de nossas crianças num dia especial só para elas.
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1: Estamos de volta com o Top Brasil. 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
1: Oi, Olodum, a negritude dos anos 90. E vamos lá de birimbau?

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1: 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É bom demais. Voltamos depois do intervalo com mais um super bloco pra você.
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1: Estamos de volta com o Top Brasil! É nostalgia no ar!
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tinha suspirado, tinha beijado o papel devotamente. Era a primeira vez que lhe escreviam aquelas sentimentalidades, e o seu orgulho dilatava-se ao calor amoroso que saía delas, como um corpo ressequido que se estira num banho tépido. Sentia um acréscimo de estima por si mesma e parecia-lhe que entrava, enfim, numa existência superiormente interessante, onde cada hora tinha o seu encanto diferente, cada passo conduzia a um êxtase e a alma se cobria

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1: Essas são as últimas de hoje do Top Brasil. Obrigado pela sua companhia. Fiquem com Deus e até semana que vem com mais um Top Brasil. Fui.
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9: 13 horas e 3 minutos.
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9: 13 horas e 4 minutos.
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9: 13 horas e 4 minutos.
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9: 13 horas e 5 minutos.
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9: 13 horas e 5 minutos.
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9: 13 horas e 6 minutos.
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9: 13 horas e 7 minutos.
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9: 13 horas e 7 minutos.
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9: 13 horas e 8 minutos.
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9: 13 horas e 9 minutos.
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9: 13 horas e 9 minutos.
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9: 13 horas e 10 minutos.
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9: 13 horas e 11 minutos.
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9: 13 horas e 11 minutos.
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9: 13 horas e 12 minutos.
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9: 13 horas e 13 minutos.
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9: 13 horas e 13 minutos.
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9: 13 horas e 14 minutos.
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9: 13 horas e 15 minutos.
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0: 15 minutos.
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0: 13 horas e 16 minutos.
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0: 13 horas e 17 minutos.
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0: 13 horas e 17 minutos.
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0: 13 horas e 18 minutos.
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0: 13 horas e 18 minutos.
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0: 13 horas e 19 minutos.
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0: 13 horas e 20 minutos.
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1: 13 horas e 20 minutos.
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1: 13 horas e 21 minutos.
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1: 13 horas e 22 minutos.
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1: 13 horas e 22 minutos.
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1: 13 horas e 23 minutos.
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1: 13 horas e 24 minutos.
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1: 13 horas e 24 minutos.
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1: 13 horas e 25 minutos.
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1: 13 horas e 26 minutos.
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3: 13 horas e 27 minutos.
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2: 13 horas e 59 minutos.
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0: 14 horas e 3 minutos.
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2: Seja muito bem-vindo! Estou chegando mais uma vez com mais uma edição do Estação Pop Rock, em especial aí de finalzão de semana. Johnny Silva por aqui. Ah, como que você está? Tá tudo bem? Tá em casa, no trabalho? Tá no trânsito? Tá na casa da mamãe, na casa da vovó, na casa da sogra, da titia? Conta pra gente aí. É isso aí, importante que você esteja sempre coladinho aqui na nossa rádio, através da Alexa, do nosso site, através do aplicativo, através das plataformas digitais, através do Radiosnet, do Deezer. Quero agradecer aí pela sua sintonia sempre. Aumenta o som porque tá começando mais uma edição especial desse finalzão de semana, essa viagem maravilhosa rumo aos anos 80, 90 e 2000. Tá começando Estação Pop Rock.

embalo de sábado à noite, você ouvindo Cascada, passou por aqui também o Charlie Brown Jr. pra relembrar muito bem aqui no nosso Estação Pop Rock. Por aqui continuamos, tá chegando pra você com 11:20. Você

0: Finalzão de semana mais animado do Brasil, com muita música boa, com o melhor do pop nacional, internacional e os clássicos também, que não podem faltar. Você ouvindo aqui o 30 Seconds to Mars. Vou para um breve intervalo, mas no próximo bloco tem muito mais.
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3: No dia 12 de outubro, comemoramos no Brasil o Dia das Crianças. A data especial celebra os direitos das crianças e adolescentes e promove a conscientização da população sobre os cuidados necessários durante esta fase tão importante da vida. Já a ONU reconhece o dia 20 de novembro como Dia Mundial da Criança, por ser a data em que foi aprovada a Declaração Universal dos Direitos da Criança, em 1959, e a Convenção dos Direitos da Criança, em 1989.
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3: 14 horas e 32 minutos.
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0: Seja muito bem-vindo, já de volta por aqui.

agitando o nosso finalzão de semana, tá aí o Chris Brown aqui no Estação Pop Rock. Seja muito bem-vindo, tá? E agora tá chegando por aqui a Ana Carolina com o Celso Fonseca, um dia de domingo.

0: obrigado. Samuel!
1: Samuel!
0: Rosa!
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3: 15 horas em ponto.
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2: Olá, seja bem-vindo a mais uma edição do Freestyle Club. Eu sou o DJ Nilson e é um imenso prazer estar em sua companhia. Aqui você ouve os grandes clássicos que agitaram os bailes dos anos 80 e 90. E para começar o programa de hoje, um grande sucesso do synth pop. Lançado no Reino Unido em 1987, alcançou o número 16 na UK Singles Chart. Foi um dos principais sucessos em vários países na Europa. Nos Estados Unidos, alcançou o número 76 na Billboard Hot 100 e figurou por 3 semanas no topo da parada US Hot Dance Club Play. Então, para abrir o bloco, Depeche Mode, Strange Love.

E tá aí, encerrando muito bem esse bloco com o som do Red Flag, Russian Radio. Antes tivemos Freestyle, Don't Stop the Rock, Tony Garcia na voz de Reynald Yeo, In My Dreams e My Sweet Love, Sam Savant, My Heart Alone, London Exchange, Memories of You, e abrindo o bloco, Depeche Mode, Strange Love. Não saia daí, daqui a pouco a gente volta com mais música.

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5: 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Já a ONU reconhece o dia 20 de novembro como Dia Mundial da Criança, por ser a data em que foi aprovada a Declaração Universal dos Direitos da Criança, em 1959, e a Convenção dos Direitos da Criança, em 1989.
1: Nova. 15 horas e 30 minutos.
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7: Muito bem, estamos de volta. Mais uma vez agradecendo a sua companhia. Aqui você ouve os grandes clássicos que agitaram os bailes dos anos 80 e 90. Aproveitando para mandar aquele alô para a galera que curte o Freestyle Club, em especial Paulinho do Valparaíso, Givaldo da Visage, Carlinhos Cenas de Parnaíba, Piauí, Nilson da Manias Papelaria, Flávio da Puscar, Vilma Assunção, professora Deise Salazar do CEF 201 de Santa Maria, Danilo de Cáceres, Paraná, DJ Marcão do programa Flash Night, que rola aqui todos os sábados às 19 horas. Também Garotinho Holly Pop, Osmiro de Goiânia, DJ Farofa de Cuiabá e DJ Willy Vinil. E vamos de música, começando muito bem com Trinary, Alone at

0: Fechando muito bem o programa de hoje, Rochelle, Think Twice. Antes tivemos Nice and Wild, Diamond Girl, Meg Palekine, Debbie Debbie When I Hear Music, Tony Garcia, Crimes of Love, Corel e My Arms, Freestyle, The Party Has Just Begun. E abrindo o bloco, Trinity, Alone at Last. Eu sou o DJ Nilson e aguardo você no próximo programa. Um abraço. 98.
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1: 16 horas, em ponto.
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4: Klaus Meine, nascido em 25 de maio de 1948 na Alemanha, é o vocalista, guitarrista e compositor de uma das bandas de rock mais famosas do mundo, Scorpions. A carreira no Scorpions começou quando Klaus conheceu Rudolf Schenker, fundador da banda junto com seu irmão Michael Schenker em 1969, e ali nascia mais uma lenda do rock, Klaus Meine. Klaus canta desde os 9 anos de idade e além disso toca instrumentos como violão, guitarras elétricas e acústicas. Também foi responsável pela grande maioria das letras das composições do grupo, porém também é responsável por composições realizadas sozinho, como um dos maiores sucessos da banda, a música Wind of Change. Klaus Meine também passou por momentos difíceis. Em 1981, Klaus perdeu sua voz com o aparecimento de nódulos nas suas cordas vocais. Ele chegou a pensar em abandonar a banda com receio de não poder mais cantar, e foi aí que Klaus Meine recebeu a maior prova de amizade de seus companheiros, que aguardaram Klaus se recuperar da delicada cirurgia que sofreu nas cordas vocais para prosseguirem.
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1: A campanha do Outubro Rosa é realizada durante todo o mês de outubro e seu principal objetivo é alertar as mulheres e a sociedade em geral sobre a importância da prevenção e do diagnóstico precoce do câncer de mama. 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Em vários países, o Outubro Rosa é caracterizado por monumentos, fachadas de edifícios e vitrines decorados e iluminados com a cor rosa.
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5: O Dia das Crianças é comemorado anualmente no Brasil no dia 12 de outubro. Essa data comemorativa celebra o direito das crianças. Nessa data, é comum presentear os pequenos ou proporcionar atividades especiais. O Dia das Crianças teve origem no Brasil após a aprovação de uma lei de 5 de novembro de 1994. O Decreto 4.867 oficializou o 12 de outubro como Dia das Crianças no Brasil.
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5: 16:39.
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10: E continuando com a sua história.
11: Família. Klaus Meine é casado desde 76 com Gab Meine, que conheceu depois de um show em 72. Na época, sua futura esposa tinha apenas 16 anos. O casal tem um filho. Lazer. Klaus gosta de ler biografias, de praticar esportes como futebol, tênis e basquete, de viajar para lugares como Berlim, Los Angeles, Paris e Nova York e dirigir carros esportivos que vamos falar logo adiante. O artista também doa dinheiro para instituições. Patrimônio líquido. Klaus Meine, que antes de ser músico vendeu cortinas para ganhar a vida, hoje possui uma fortuna estimada em 75 milhões de dólares. Mansão. E com tanto dinheiro, ele vive confortavelmente nesta casa de 11 milhões de dólares em Wendmark, Alemanha. A casa possui aproximadamente 8.548 pés quadrados, com 5 quartos, 5 banheiros, 2 lavabos. Saguão de 2 andares com escada, salas de estar e jantar formais, cozinha gourmet, sala de café da manhã, sala de família, garagem para 3 carros e mais. Há também uma garagem individual para 2 carros com oficina e uma casa de hóspedes de 1.100 pés quadrados. Carros. O astro do rock também gosta de velocidade e sabe aproveitar seu tempo livre. Frequentemente, ele é visto em super máquinas como Lamborghini, Porsche e Ferrari LaFerrari, que pode custar em torno de 2 milhões e 200 mil dólares. Uma LaFerrari possui um motor V12 que é capaz de atingir 100 km em apenas 2,7 segundos, 200 km em menos de 7 segundos e uma velocidade de 300 km em 15 segundos. Mas sua paixão são os carros da Mercedes. Ele possui um Mercedes-Benz SLS AMG, carro que ele faz questão de elogiar pelo seu desempenho e confortabilidade.
12: E este foi um pequeno resumo com a trajetória da sua carreira.
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2: E assim, encerramos mais este grande especial. Vamos ficando por aqui e até o nosso próximo encontro na semana que vem.
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2: 17 horas e 20 minutos.
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0: 18 horas, em ponto.
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2: Está começando agora no seu rádio mais um programa Expresso do Rock. No arquivo de hoje, Tina Turner, T-Rex e Dr. Feelgood. Temos também as participações especiais de Chefe Bruxo.
3: E aí, roqueiros, roqueiras e parceiros do Expresso do Rock, o Drops Caldeirão de hoje, Red Hot Chili Peppers, Skid Row e Alter Bridge.
2: Mestre Sidão.
4: Sejam bem-vindos ao Expresso do Rock. O Geleia Geral invade o programa de hoje apresentando os bons sons de três bandas que continuam revigorando a cena rock and roll no Brasil e no exterior. Ouçam em volume máximo Blind Horse, Electric Mary e King Buffalo.
2: Hélida Rodrigues.
5: Fala, Júlio! Fala, galera do Expresso do Rock! Tem mais conexão no programa de hoje, esse quadro musical aqui que mostra pra você o rock and roll que a galera faz em todo o Brasil, hein? E já fica desde já o convite pra você que tem uma banda bacana e quer mostrar o seu trabalho aqui pra gente, entre em contato no Expresso do Rock. .com.br ou com a gente através das redes sociais, hein? No Conexão Rock de hoje, você curte as bandas Instinto, Nação do Nada e Sugar Cane. É daqui a pouquinho, aqui no Expresso do Rock.
2: Júlio César Filho.
6: E no território do rock de hoje, teremos as bandas Juicy Lucy, Keith Hadley Band, Rush e Trapeze.
2: E Xaxá.
7: Amantes do rock and roll e ouvintes do Expresso do Rock, o Atitude traz só sonzeira para esse programa. Gente, vai ter stoner rock, stoner instrumental, rock psicodélico de primeiríssima.
2: E a nossa primeira parada, você já sabe, território do rock.
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6: E agora começando mais um Território do Rock. Na primeira sequência, vamos ouvir a banda Juicy Lucy, que é um grupo britânico de blues rock. Deles vamos ouvir a música Build Comfort, que é do álbum Live Back and Enjoy It, de 1970. Depois, ouviremos a banda Keith Hartley Band, que foi formada pelo baterista Keith Hartley. O grupo foi formado em 1968 e acabou em 1972. Deles vamos ouvir a música Living Truck. Na sequência, teremos Rush, com a música Beneath, Between and Behind, do álbum Fly By Night, de 1975. E vamos fechar com a banda de Glenn Hughes, estou falando do Trapeze, com a música Your Love Is Alright.
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Esse foi o som do Trapeze com a música Your Love Is Alright. Antes ouvimos Rush com a música Beneath, Between and Behind. Keith Hartley Band com a música Living Truck. E começamos a sequência de hoje com a banda Juicy Lucy com a música Build Comfort. Espero vocês no próximo território. Até lá, tchau, tchau.

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3: Geleia Geral invade o Expresso do Rock com a sonoridade de guitarras distorcidas e pesadas e uma jornada psicodélica de rock clássico, stoner rock, blues eletrificado e hard rock. Então, aumentem o som. Iniciamos nossa invasão com um som pesado e revigorado vindo direto da cidade do Rio de Janeiro, da banda Blind Horse. No ano de 2017, o cenário carioca brasileiro do bom rock e da boa música ganhou um registro de estúdio excelente, denominado Patagônia, disco bem elaborado do quarteto Blind Horse. O som viajante e pesado, com blues psicodélico, hard rock e heavy progressivo, encharcado de um rock cru e vigoroso, com faixas que reverenciam as bandas clássicas dos anos 70, com pitadas de stoner rock e uma pegada proto-metal. Este álbum contou com a participação de Ronaldo Rodrigues, ex-Massa Rara e membro ativo do grupo Arquipélago, que colaborou com seus teclados para acompanhar todo o peso e experimentações sonoras do Blind Horse. Continuamos nossa invasão com o rock clássico explosivo da banda australiana Electric Mary. O grupo foi formado em 2003 na cidade de Melbourne e no ano seguinte, graças ao auxílio da banda Whitesnake, conseguiu gravar o álbum de estreia nos Estados Unidos, denominado Four Hands High. Entre 2005 e 2011, lançaram mais 3 discos e vários EPs e também fizeram longas turnês pela Europa, abrindo shows para Judas Priest, Alice Cooper, Glenn Hughes e Deep Purple. Em 2019, a banda formada por 3 músicos brasileiros, denominada Madre San, que já passou aqui no Geleia Geral, que está estabelecida na Inglaterra, abriu shows do grupo Electric Mary em Londres, na divulgação do disco Mother. Electric Mary e seu impecável rock clássico, mostrando que a boa música continua contagiante e pulsante. Vamos finalizar nossa invasão com a sonoridade atual e pesada do power trio norte-americano King Buffalo. Direto de Rochester, no estado de Nova York, para o mundo, eles estão na estrada desde 2013. A mistura poderosa de blues psicodélico, stoner rock, com toques de rock progressivo e muita distorção, logo ganhou o rótulo de heavy psycho ou pós-stoner. A fusão de um som moderno, recheado de distorção, e uma música muitas vezes sombria, outras vezes dinâmica e explosiva, ganhou os palcos de vários festivais nos Estados Unidos e na Europa. No comando da viagem psicodélica, o guitarrista e vocalista Sean McVay e as participações de Dan Reynolds no contrabaixo e sintetizadores e Scott Donaldson, bateria e percussão. Privados de shows devido à pandemia, o King Buffalo manteve o processo criativo e produtivo em alta e lançou em junho de 2021 o sensacional disco The Burden of Restlessness, que eu recomendo. King Buffalo, do experimentalismo ao psicodelismo, sem amarras em sua sonoridade. Então, aumentem o som e curtam Blind Horse, Electric Mary e King Buffalo.
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0: o Geleia Geral invadiu o Expresso do Rock, trazendo a banda Blind Horse com a faixa Rainbows in the Dark. Depois teve Let Me Marry com Let Me Out. E fechamos com King Buffalo com a faixa Regenerator. Eu recomendo o álbum Regenerator do King Buffalo, lançado oficialmente no dia 2 de setembro de 2022. Este trabalho fecha o terceiro registro de estúdio da chamada Trilogia Pandêmica, que teve início em 2021 com o disco The Burden of Headlessness. Valeu, Júlio! No próximo programa, o Geleia Geral faz mais uma invasão expresso do rock, trazendo boa música e rock em todas as suas vertentes. E não perca a sintonia. Continue ligados na programação através das redes sociais. Um grande abraço e até a próxima edição do Expresso do Rock.
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5: Saudações, ouvintes do Expresso do Rock. Eu sou Elida Rodrigues e tô trazendo para você mais um Conexão Rock por aqui. Esse quadro que a gente chama carinhosamente de vitrine musical, né? Para mostrar o rock and roll que a galera faz pelo Brasil, bandas novas e bandas que estão aí há anos na estrada também, né? A gente segue trazendo aqui esses sons, essas músicas legais que a galera faz, né? Bom, para começar o programa de hoje, temos a banda Instinto. É uma banda que vem do ABC Paulista, né? E eles são formados por amigos aí com gostos musicais em comum, né? Inspirando-se em grandes ícones do rock and roll, a Instinto tem influências como Led Zeppelin, Black Sabbath, CDC, né? E esses caras sobem ao palco aí com a energia de quem sonha com música desde criança, né? Música não, rock and roll, né? E a banda Instinto tem em sua composição Thiago Consani na voz, Pedro Marcon na guitarra e backing vocals, Bruno Martins no baixo, Júlio Cavalhal na bateria e Nobru Bueno na guitarra. Da banda Instinto, a gente ouve a música Quando Esse Inferno Passar. Também no Conexão Rock de hoje ouviremos a banda Noção de Nada, banda do Rio de Janeiro, surgida em 1993. Os caras já têm aí bastante chão, hein? São anos de estrada e vem fazendo aí um hardcore bem tosco, sabe? Aqueles assim, furioso mesmo, pois é. Lembrando um pouco aí de Crash Head, sabe? Bem bacana o som dos caras aí, mas pesadaço, bem toscão mesmo. E a Noção de Nada tem em sua composição o Zander no vocal, Cunha no baixo, Menezes na guitarra, Arbex na guitarra e Rito na bateria. Da banda Noção do Nada, ouviremos a música Orgânico. Para fechar o Conexão Rock de hoje, trago para vocês Sugar Cane. Eles estão na ativa aí também desde os anos 90, né? Com vários discos de estúdio na bagagem, a Sugar Cane vem da cidade de Curitiba, no Paraná, e é uma das bandas de punk, rock e hardcore mais experientes do Brasil. É bem legal aí o punk rock e o hardcore desses caras, hein? A Sugar Cane é formada por Alexandre Capilé nos vocais e guitarras, também André Dia na bateria, Vini Zampieri nos vocais e guitarras também, e Cadu Caracol nos vocais e no baixo. A Sugar Cane traz pra gente a música Pastor Felício. Agora com vocês, então, no nosso Conexão Rock de hoje, as bandas Instinto, Noção de Nada e Sugar Cane.
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0: Esse foi o nosso Conexão Rock de hoje, fechando aí, né, com esse hardcore, esse punk rock muito legal da Sugar Cane. O nome dessa música? Pastor Felício. Curtiu, né? Deu pra sacar a letra? Bom, vamos lá. Tivemos também a música Orgânico, da banda Noção de Nada, também aí um hardcore bem tosco, né? E ainda a banda Instinto, com a música Quando Esse Inferno Passar, bandas bem expressivas, digamos assim, no nosso Conexão Rock de hoje, né? E trazendo bastante aí punk rock, hardcore pra você. No próximo programa, talvez a gente vai pra outros estilos aí, mas sempre dentro do rock and roll a gente procura trazer bandas bem legais pra você que tá aí do outro lado curtindo o Expresso do Rock, conhecer, né? Pra conhecer o trabalho dessa galera e quem sabe pesquisar também mais sobre elas. As dicas de hoje ficam aí então pra você. Instinto, Noção de Nada e Sugar Cane. Valeu demais essa viagem, galera. Até o próximo programa.
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2: 19 horas e 1 minuto.
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5: O Atitude aterriza sua nave no Expresso e começa com a banda The Kremlin, que é uma banda da Finlândia. Olha só, galera, a história deles é interessante. Eles têm só um disco gravado. E em 2015, eles começaram a tocar em galpões, é isso mesmo, em hangar, né? Aquele tipo galpão, hangar de avião abandonado, certo? E de lá que surgiu aí essa banda sensacional de stoner rock fantástica da Finlândia. Na sequência, vem o King Weed. Bom, vamos lá. O King Weed é uma banda francesa de stoner rock instrumental, certo? É um stoner mais melódico e vale muito a pena ouvir. A qualidade sonora, os arranjos, é tudo muito, muito bem feito mesmo. Continuando com The Black Angels. Bom, The Black Angels é um rock psicodélico de Austin, Texas. E desde 2004, a banda se tornou aí o porta-estandarte do rock psicodélico moderno. É uma referência, tá? Com um som bem impactante. É um psicodélico pesadão. E para finalizar, Clutch, que é uma banda de hard rock de Maryland, nos Estados Unidos, tá? Que foi formada em 1990. Ela ficou muito conhecida por suas letras irônicas e sarcásticas, sabe? Fazendo referência à história, mitologia, cultura popular americana. Então os caras são bem irreverentes. Então vamos curtir The Kremlin, King Weed, The Black Angels e Clutch Rock and Roll.
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0: É, galera, sequência sensacional, hein? Curtimos The Kremlin, Crown, King With, Smoking Hand, The Black Angels, Young Man Dead e Clutch Ghost. Continuem ligados que tem muito rock and roll pra rolar ainda no Expresso, tá? Dá uma olhada lá nas redes sociais, galera. Tamo em tudo. Facebook, Instagram, YouTube. Prestigie o Expresso do Rock. Valeu. Rock and roll. Valeu, Júlio.
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0: Muitas doenças e muitos óbitos prematuros em todo o mundo estão associados ao tabagismo, que é a maior causa evitável de morte por doenças crônicas não transmissíveis. Inúmeras patologias estão associadas ao uso do cigarro, podendo ser citadas como as mais importantes a doença coroniana, angina, infarto do miocárdio, bronquite e enfisema, a doença cerebrovascular, derrame cerebral e vários tipos de câncer, como de boca, pulmão, esôfago, bexiga, laringe e pâncreas. Diversas estratégias têm sido utilizadas para reduzir o tabagismo, sendo que uma das principais é a conscientização da população sobre os danos causados pelo cigarro, assim como a disponibilização de orientações de como parar de fumar. Pare de fumar enquanto é tempo.
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2: Chegamos na estação Arquivo do Rock hoje com Tina Turner, T-Rex e Dr. Feelgood. Eu começo com Tina Turner. Em novembro de 1973, Tina e seu marido na época, Ike Turner, lançaram o álbum Nutbush City Limits. Vamos ouvir a faixa título que alcançou a 11ª posição na Billboard Hot Soul Single, a 22ª na Billboard Hot 100 e o número 4 na UK Single Chart. Em seguida, T-Rex. Em março de 1977, eles estavam lançando o 12º álbum, que foi elogiado pela força das composições e a performance vocal de Bolan. E este viria a ser o último álbum da banda, já que Mark Bolan morreu em um acidente de carro em setembro de 1977, aos 29 anos. E eu escolhi a faixa Jason Bissett. E finalizo com a banda Dr. Feelgood. Em 1975, no mês de outubro, eles lançaram um segundo álbum. E vamos ouvir a música Back in the Night. Tina Turner, T-Rex e Dr. Feelgood. Agora, no Arquivo do Rock.
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0: ouvimos Tina Turner, Nutbush, City Limits, T-Rex, Jason Bised e Dr. Feelgood, Back in the Night. E eu estou de volta no próximo Arquivo do Rock. Até lá!
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7: E aí, roqueiros, roqueiras, ouvintes do Expresso, está no ar mais uma edição do Drops Caldrão do Rock. Eu sou o Chefe Bruxo e no programa de hoje as bandas Red Hot Chili Peppers, Skid Row e Alter Bride.
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0: E o Drops Caldeirão de hoje fica por aqui. Na próxima edição apresento a vocês mais novidades em mais uma edição do Expresso do Rock. Abraço a todos e até lá!
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2: 20 horas em ponto. 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

0: Começando mais um Flash Night, a máquina do tempo, aqui na sua nova 98 Web e também no Twitch TV, ao vivo para todo o Brasil, para todo o planeta, trazendo só as melhores do flashback dos anos 70, 80 e 90. Sejam todos bem-vindos. Mande a sua mensagem de texto, a sua mensagem de voz para a gente exibir aqui ao vivaço para vocês, beleza? Trazer muita música boa, muita recordação, muita descontração, alto astral e muita alegria, beleza? Meus amigos, que vocês tenham um excelente sábado. Claro, aqui comigo, DJ Marcão, ao vivo. Pega o seu suco, o seu refri, seu chá de boldo. O meu chá de boldo tá aqui. Esse calor imenso que Brasília, meu amigo, vou te falar, não é para os fracos, viu? Brasília é uma coisa de doido, meu irmão. Uma hora tá frio, outra hora tá calor. A sensação aqui é de praticamente 40 graus, né?
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0: Beleza, vamos começar com alto astral, com muita alegria, com muita disco music. Afinal de contas, sábado, Flash Night, a máquina do tempo.

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0: 98 Web. Opa, o negócio tá bom demais. Tem muita gente conectada aqui no WhatsApp. Ligadaço com a gente no Flash Night, a máquina do tempo. Vamos lá. Alô, Adriano Silva, lá do Condomínio Estilo 1. Eita, brigadaço. Temos o Edson Dias, também do Condomínio Estilo 1, também ligadaço com a gente. Show de bola. Eduardo Stress, do Rio de Janeiro. Opa, maravilha. Bora que vamos. Temos o Rony. Alô, Rony, meu presidente da Secom, também tá ligadaço com a gente no Flash Night, a máquina do tempo. Temos o Mário Jesus, também lá do Condomínio Estilo 2. Um abração para você. Temos a Renata Silva, aqui da Santa Maria. Beijão para você, Renata. Temos o Edson Cristo, também do Rio de Janeiro. Opa! Show de bola. Meu diretor da Nova 98. Rapaz, deixa eu baixar um pouquinho esse volume aqui. Isso. Meu diretor, Mildos e a Zenaide lá na Saia Velha também. Show de bola.
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0: Temos o Leandro também lá do Condomínio Estilo 1. Eita, que maravilha. Valeu, Leandro. Um abração pra você. Temos o Ângelo Dutra também, lá no Valparaíso. Alô, Ângelo. Um abração pra você, cara. Tudo de bom. Temos um amigo Chico, da FM Móveis, aqui da, também da Santa Maria. O pessoal da Pit Stop também, lá na A66. Alô, Marcelo. Um abração pra você. Temos o Adelino Júnior também. Opa! É isso aí. Flash Night, a máquina do tempo. Temos o Júnior Carvalho também. Vai ter um super evento também. Já vou olhar aqui o Fly e vou falar direitinho do evento que vai ter lá no Bartela. Alô, TT! Um abração pra você, TT! Bora que vamos, é TT, lá no Bartela. Ah, sim, deixa eu também mandar um beijo para a Lívia. Alô, Lívia! Beijão para você, Lívia. Edson, obrigado, viu, Edson? Show de bola, o cara trabalhou a tarde, de manhã até a tarde inteira para instalar o som no meu carro. Eita! Valeu, Edson, um abração, que Deus te abençoe. Lívia, beijão pra você, Lívia. Tamo juntos, vamos lá, Flash Night.
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0: Bora que vamos, lá vem pedrada, aumenta esse volume aí.